Então, quando eu pensei no arranjo dessa música, eu sou fã demais, né, da obra do Geraldinho Azevedo, do Fausto Nilo. E pensando nessa música, que eu tenho um carinho assim muito grande, eu pensei exatamente em unir assim a música clássica, o chorinho, o ponteio de viola, e acrescentando aí as cordas com arranjo escrito e elaborado pelo nosso querido Eduardo Holanda, que também faz parte da nossa banda com muito prazer, eu posso dizer isso. E aí a segunda parte da música, né, eu pensei exatamente na história do tango, em dar uma misturada nesse ponteio de viola, como eu já disse, nessa coisa toda com o tango, que é muito... a sanfona aparece muito, né? E aí então assim, misturar exatamente isso tudo de uma forma muito responsável e que não saísse muito da linha, eu acho que esse foi o grande desafio.